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0: Atravessa tá ótimo, nós vamos sair de Guangam Moçambique 3 horas.
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0: 4:57 de Chile, 5:00 de Kumama Tchungula Michu, 5:10 de Tchungula Lavanga, 5:50 de Makombo, 6 Santinene, 7 Matime, 5:07:10, Tavu Imbeleli, 8 Nogonoko Patima, 9:00 de Tchungula Fonjankul Maputo, 9:05 9:10 Nogonoko Aidon Jeni, 10:00 de Chaulel Vunanga, 11 Tichu Chavona, 11:30 Bunanga, 12:07 12:05 Chamacombo, 12:30 Jornal da Noite, Cassi Jornal da Tarde, Reintrução na Antena Nacional, 13 no Gonocom, 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E a minha tchanga, o Tissamir, 18 Madjungula, 18:20 Junanga Chocambanambana, 19 Matimia Siku. 19:10 o chefe Sinubu Baluch e 19:30 estava o Jornal da Noite e direção na Antena Nacional. 20:00 de 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
0: 6:16 de Rádio Moçambique, emissora provincial de Maputo Santo, 13 de setembro de 2026. 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
0: 6:18 de Rádio Moçambique, emissor provincial de Maputo. 82-310-57-51. 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

Vitória de 57. Meningana Yolanda, a banda Kakana, Sohura. E aí com uma cancimbia, 9 horas, com uma de Xungola, Banana Inachó.

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1: 9 horas a Tico Eni e Jula, que vai com uma de Xangolá.

9 horas e 6 minutos. 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E 9 horas na 10 minutos, com o Managon Ai, donos.

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0: Pra Godongola, hein, velho?
1: Ô, atizinho, ô, Maquete, tipo, chamo que 10 horas na 22 minutos, tipo, chamo que ele é uma felizarda na caúcha. Eu sinto isso. Acho que tá uma natura, me sabe, né, Kunene? Ah, vamos lá, não vai, ninguém vai te comentar, acho que tá uma natura, me sabe. Vixe.
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1: Nico, ninguém ruim, né, mimani?
2: 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Isabela ou Aricacha?
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1: Ahê. Isso, 10 horas na 23 minutos. Ai, ninguém me canta o acovarrete. 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
1: Alô, mãe.
2: Alô, filha, tudo bem?
1: Mãe, eu não tô nada bem, mãe, eu tô cansada.
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1: 12 horas a Moçambique, a Juliane quer que vá recomar Madjungula e a Dina.

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1: 12 horas e 30 minutos, em Camoco vai com uma Jornal da Tarde.
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0: Boa tarde, estimado ouvinte. Bem-vindo ao Jornal da Tarde. Noite de pânico no bairro Chitembwe, na capital provincial de Manica. Um morto e três feridos num assalto à mão armada numa bomba de combustível na cidade de Chimoio. Já no distrito de Gilé, na Zambésia, desabamento de uma mina artesanal mata uma pessoa e fere outras duas. No estrangeiro, o acidente de viação mata 8 pessoas, incluindo 2 crianças, em Mpumalanga, na vizinha África do Sul. Destaques do Jornal da Tarde deste domingo. Numa edição em que também vamos falar de boas coisas, incluindo sobre as artes e cultura. Hermínio Abel está na sonorização. Eu sou Adérito Tulipang, na edição e apresentação. Votos de ótima escuta. O Jornal da Tarde começa com um olhar sombrio em alguns pontos do país e não só. Desta vez é no distrito de Gilé, na Zambésia, onde o desabamento de uma mina artesanal causou morte e ferimentos. O detalhe por Teófilo Moronha.
1: Uma pessoa morreu e 2 ficaram feridas no aluimento de uma mina artesanal no distrito de Gilé, ao norte da província da Zambésia. O fato foi confirmado este domingo pelo administrador de Gilé, Pascoal Sitoi. Os feridos foram evacuados ao Hospital Central de Nampula. Pascoal Sitoi disse que as vítimas estavam no interior de um túnel aberto pelos garimpeiros para extração de ouro no posto administrativo de Muyane, distrito de Gilé, este fim de semana, tendo a terra desabado.
2: Estamos a falar de 3 que foram, infelizmente, caindo nessa desgraça de desabar. Não são dali, são de Nampula. Quer dizer, um encontro de garimpeiros em que fazem daquele local a sua sustentação.
1: Significa que lá tem o acampamento deles?
2: Naturalmente, tem cabanas, estão ali, locais existem, de outras províncias também estão lá. Então é uma junção de jovens que estão a praticar o garimpo.
1: Para a sua subsistência, nesse caso?
2: Subsistência, portanto, é isso como podemos chamar. Como se sabe, o garimpo, no seu nome verdadeiro, é uma prática de sustentação que o Estado sempre deve procurar para que isso, de alguma forma, esteja na linha de desenvolvimento. Mas vai ver que, no caso específico de Muyane, há esta barreira de não querer a intervenção do Estado.
1: Este é o segundo incidente este ano naquela mineração artesanal. O primeiro ocorreu no primeiro trimestre e resultou também na morte de uma pessoa. O administrador de Gilé disse ser difícil persuadir a população a abandonar a prática, mesmo com recurso à força policial.
2: O assunto é do domínio do nível da província, o assunto é do domínio do nível até central. Há ainda um estudo que está sendo feito para que Muyane possa tomar ou retomar o ritmo da boa governação, como tem sido a expectativa. Mas, enquanto isso, aquele local está muito à margem do domínio da nossa intervenção como governo local. Está sendo difícil. A própria polícia não está sendo muito sucedido ao fazer a intervenção. Aliás, já se sabe que por 2, 3 ou 4 vezes o nosso posto de policial de Muyane ficou vandalizado, queimado, etc., etc., por conta desta tendência e necessidade de fazer intervenção. Portanto, é uma barreira muito forte.
1: Pascoal Sitoi, administrador do distrito de Gilé, na Zambésia. Teófilo Moronha, Quilimane.
0: Desabamento de uma mina artesanal mata uma pessoa e fere outras 2 no distrito de Gilé, a norte da província da Zambésia. E a noite deste sábado foi de pânico no bairro Chitembwe, na capital provincial de Manica. Um morto e 3 feridos num assalto à mão armada numa bomba de combustível na cidade de Chimoio. Toda a informação com o jornalista Dine Kassamo.
3: Uma pessoa morreu e outras 3 ficaram feridas num assalto à mão armada a uma bomba de combustível na cidade de Chimoio, em Manica. O caso ocorreu por volta das 18 horas deste sábado, quando 5 indivíduos munidos de armas de fogo e transportados numa viatura assaltaram o posto de abastecimento. Segundo o chefe do Departamento de Relações Públicas no Comando Provincial da PRM em Manica, Muzinho Manasse, no ato os assaltantes arrombaram a porta da bomba de combustível e apoderaram-se de 20 mil meticais. Durante a ação, os indivíduos efetuaram vários disparos que atingiram 4 pessoas, entre elas o segurança do posto e 3 mototaxistas que se encontravam no local para abastecimento das motorizadas.
4: Neste exato momento, os narcotaxistas encontram-se no hospital a receberem tratamentos. Temos a ver que as instalações operativas estão a decorrer neste exato momento, está a neutralizar, esclarecer este caso. E existem ações no terreno com vista a esclarecer este caso. E a polícia está fazendo o seu trabalho investigativo. E, a posterior, havemos de convidar os órgãos de comunicação social para poder avançar mais detalhes.
3: A PRM reitera que qualquer pessoa encontrada na posse de uma arma de fogo não licenciada para o seu uso será responsabilizada nos termos da lei. De Chimoio, Dine Kassam.
0: Oito pessoas, incluindo duas crianças, morreram na madrugada deste domingo numa colisão frontal de viaturas na África do Sul. O acidente aconteceu numa estrada entre Ermelo e Davel, na província de Mpumalanga. Autoridades locais ainda estão a investigar as causas do sinistro, mas não descartam a hipótese de condução imprudente e negligente. O presidente da República terminou visita de 3 dias à província de Inhambane neste sábado. Na hora de balanço, o chefe de Estado destacou a cooperação entre os países da SADC na mitigação dos impactos dos desastres naturais, tal como refere o jornalista Horácio Romão.
5: Daniel Chapo observou que Moçambique é atravessado por 9 bacias hidrográficas que desaguam no Oceano Índico, o que coloca o país como uma das 10 nações mais vulneráveis aos desastres naturais no mundo. Chapo referiu que quando chove muito a montante, Moçambique sofre cheias, daí que a cooperação com outros países da região afigura-se importante. O chefe de Estado aditou que, tendo em conta esta realidade, que foi implantado em Nacala, província de Nampula, um centro regional de SADC para o controlo de desastres naturais.
6: Quando chove, por exemplo, no Zimbábue, chove na África do Sul, chove na Zâmbia, nós, como Moçambique, temos que saber qual é a quantidade de água que vai cair, se vai provocar inundações naquele país, depois a água toda vai para os rios, e temos que fazer o controle das maiores barragens, incluindo a nossa barragem de Caorabaça, apesar de ser uma hidrelétrica, tem comportas, e estas comportas servem, por um lado, para controlar a quantidade de água para a produção de energia elétrica, mas quando há excesso, temos que abrir as comportas para que elas, portanto, não sejam destruídas.
5: Presidente da República, Daniel Chapo, e a importância da cooperação entre os países da SADC para a mitigação dos impactos dos desastres naturais. O presidente da República falava em conferência de imprensa que marcou o fim da sua visita de trabalho de 3 dias à província de Inhambane. Horácio Romão, Inhambane.
0: E da África, melhor, no âmbito da sua visita, o presidente Daniel Chapo reuniu-se com mulheres da província de Inhambane, das quais recebeu um encorajamento para continuar a criar políticas para o empoderamento desta camada social. Uma vez mais, Horácio Romão.
5: A mensagem apresentada este sábado em Vilanculo, na reunião com o chefe de Estado, as mulheres apontaram o Pro-Mulher como uma iniciativa que vai dinamizar os seus projetos. Nelsa Vilanculo foi quem apresentou a mensagem.
7: Encorajamos a Vossa Excelência a continuar a investir em políticas públicas que ampliem o acesso das mulheres ao crédito, à formação profissional, à inovação, às tecnologias, aos mercados e aos recursos produtivos.
5: As mulheres dizem-se firmes no trabalho, visando o desenvolvimento do país.
7: As mulheres da província de Inhambane reafirmam seu compromisso de continuar a trabalhar lado a lado com o governo na promoção da educação da rapariga, na proteção da criança, na prevenção e combate às uniões prematuras, na eliminação da violência baseada no gênero, na proteção da pessoa idosa, na promoção da saúde, na segurança alimentar, no desenvolvimento agrícola, no empreendedorismo e em todas as iniciativas que promovam comunidades mais justas, inclusivas e prósperas.
5: Nelsa Vilanculo e o compromisso das mulheres de Inhambane em continuar a trabalhar visando o desenvolvimento do país. Horácio Romão, Inhambane.
0: Da África do Sul chegam propostas de alguns dos moçambicanos que vivem e trabalham no país vizinho sobre o diálogo nacional inclusivo em curso. As propostas são trazidas pelo correspondente Eduardo Figurão.
8: A reforma moderada e a transição gradual são o cenário mais defendido na auscultação pública que decorreu ontem em Joanesburgo, na África do Sul, para validar as propostas do Diálogo Nacional Inclusivo de Moçambique. É quem apoia esta opção, sublinha que uma mudança moderada permite consolidar as conquistas alcançadas ao longo de 5 décadas de independência nacional. É o caso de Hélio David, moçambicano a residir em Joanesburgo, que destaca a importância deste modelo para a estabilidade do Estado.
9: Considero que esta reforma moderada permite aperfeiçoar e consolidar as reformas políticas e socioeconômicas já realizadas no país. Então, permite de forma responsável e gradual trazermos esta mudança e evita também aquilo que é a ruptura das instituições para que nós possamos garantir a estabilidade do Estado.
8: A política de exploração dos recursos naturais também esteve no centro das atenções. Celso Carlos defende que a prioridade deve ser o benefício das populações locais, que considerou as verdadeiras guardiãs desta riqueza.
10: Não faz sentido esta população não ser ouvida no princípio e não faz sentido esta população não ter os benefícios. Porque, em bom rigor, a população é que guardou aqueles recursos. Estavam debaixo dos seus pés. Então, se vamos explorar, se vai se explorar, é importante esta população local é o primeiro beneficiário.
8: No que toca à revisão constitucional do sistema político, os participantes rejeitaram a redução do número de deputados na Assembleia da República. Denis Mpangane Matusse lembra que os atuais 250 parlamentares são necessários para refletir a vasta extensão territorial do país.
11: Não vale a coisa aí pumba e coienga e vai 150. Doesn't make sense to me. E vula e tico.
8: Apesar destas tendências, o presidente da Comissão Técnica para o Diálogo Nacional Inclusivo, Edson Makwakwa, avisa que ainda é cedo para prever qual será o modelo final.
12: Porque ainda queremos ouvir mais cidadãos, de modo que no fim do processo possamos, com mais propriedade, afirmar sobre o caminho a seguir-se, o caminho a prevalecer.
8: Além da reforma moderada, os cidadãos moçambicanos estão a ser auscultados sobre outros 2 cenários para o futuro político e constitucional do país. A refundação total do Estado ou a continuidade do atual sistema com pequenos ajustes. Rádio Moçambique, Eduardo Figurão, em Joanesburgo.
0: Este domingo é o terceiro e último dia da visita de trabalho do secretário-geral da Frelimo à província de Gaza. Hoje, na Macia, no distrito de Bilene, Shaquille Abubakar recomendou aos dirigentes do governo a vários níveis na província de Gaza para que trabalhem estreitamente com a população com vista a responder satisfatoriamente aos seus anseios. Rui Macaringue.
13: Para Shaquille Abubakar, sendo o povo o principal vetor para o desenvolvimento do país, é preciso que toda a estrutura governamental desça até a base para escutar os problemas do cidadão, devendo caber aos governantes acionar os mecanismos estabelecidos por lei e políticas governamentais para responder tais preocupações. O secretário-geral da Frelimo, que falava este domingo na Vila Municipal da Macia, distrito do Belém, no seu terceiro e último dia de visita à província de Gaza, sublinhou que o dirigente é um servidor público, daí que a interação constante com a população deve constituir o seu modus operandi.
14: O povo é, de facto, o dono do poder. E nós somos os representantes do povo. Por isso, deixo esse apelo, que reflitamos e iniciemos uma nova fase, a nova era, de maior proximidade conosco, de maior presença conosco.
13: Secretário-Geral da Frelimo, Shaquille Abubakar, dirigindo-se este domingo à população da Vila Municipal da Macia, distrito do Belém, no prosseguimento da sua visita de trabalho à província de Gaza, no âmbito da monitoria e divulgação das deliberações saídas da 11ª Conferência Nacional de Quadros deste partido, realizada na cidade de Chimoio, Manica, em agosto passado.
0: Num outro ponto, o secretário-geral da Frelimo pediu paciência, tolerância e um maior engajamento dos jovens, inspirando-se no legado deixado pelos heróis que libertaram o país do jugo colonial português como um alicerce básico para a busca de soluções dos principais problemas que enfermam esta camada social. Uma vez mais, Rui Macaringue.
13: O secretário-geral da Frelimo pede paciência, tolerância e um maior engajamento dos jovens, inspirando-se no legado deixado pelos heróis que libertaram o país do jogo colonial português, como alicerce básico para buscar as soluções dos principais problemas que enfermam esta camada social. Shaquille Abubakar disse que o país vive neste momento uma nova era, um novo ciclo de governação liderado pela juventude. Mercedes Aborsação, do bastão entregue pelos combatentes da luta de libertação nacional, daí que urge a necessidade de um maior envolvimento e determinação desta camada social através de ações concretas rumo ao desenvolvimento socioeconômico de Moçambique. O secretário-geral da Frelimo falava este sábado na cidade de Chibuto durante o encontro que manteve com a juventude local à luz da visita que efetua à província de Gaza.
15: Recentemente, celebramos o 7 de setembro, dia do Acordo de Lusaka, dia da vitória, momento que marcou o reconhecimento efetivo do governo fascista português da nossa independência, e que a Frelimo era a legítima detentora desta independência. Foi graças a essa data que, a 25 de junho de 1975, o camarada presidente Samora Moisés Machel, no estado da Machava, hoje estádio da independência, proclamou a independência total e completa de Moçambique. Nem eu, secretário-geral do partido, nem o presidente, camarada Daniel Francisco Chapo, tínhamos nascido. Vocês estão a perceber a essência e a importância da vossa geração? O momento privilegiado que vocês estão a viver. Então, a verdadeira viragem na direção do partido e do Estado moçambicano começa conosco.
13: O secretário-geral da Frelimo, Shaquille Abubakar, visita desde a última sexta-feira a província de Gaza e neste domingo vai trabalhar no distrito do Belene, onde está prevista a sua participação em cultos religiosos, além de manter encontros com os membros e simpatizantes deste partido e a população. Da Vila Municipal da Macia, distrito do Belene, para a Rádio Moçambique, Rui Macaringue.
0: Em Nampula, o Partido Frelimo está a promover em todos os 23 distritos da província marchas de saudação à escolha desta parcela do país para a realização do 13º Congresso. Olívio Mateus.
16: A maior reunião do Partido Frelimo está marcada para os dias 20 a 25 de julho de 2027 na província de Nampula, maior círculo eleitoral no país. A decisão tomada na quarta sessão extraordinária do Comitê Central da Frelimo, alegra os quadros deste partido na província de Nampula, que este sábado iniciaram uma série de marchas em saudação a esta indicação pelo presidente do Partido Frelimo, Daniel Chapo. O primeiro secretário do Comitê Provincial da Frelimo em Nampula, Gilberto Francisco, disse que a escolha desta parcela do país para a realização do 13º Congresso acresce maior responsabilidade aos quadros do partido a todos os níveis nesta província.
17: Dizer que Nampula está aqui, está preparado, está com mãos abertas, todos os corações dos judeus de Nampula estão abertos para receber esta magnífica reunião da Frelimo.
16: Primeiro secretário do Comitê Provincial da Frelimo em Nampula, Gilberto Francisco, apelou na ocasião maior coesão dos membros durante a preparação para o sucesso da realização do 13º Congresso nesta parcela do país. Olívio Mateus, Nampula.
0: Abrimos agora a página da atualidade sobre as artes e cultura. Gratidão foi o concerto realizado na noite deste sábado na cidade de Maputo e tinha como figuras de cartaz os músicos Zé Mucavele e Wazim, que contou ainda com a presença do presidente da República. Na ocasião, Daniel Chapo assegurou que o governo vai continuar a investir nas indústrias culturais e criativas no país, considerando a ser uma das formas de preservar a cultura e a identidade do povo moçambicano. Na cobertura esteve o jornalista Gerson Jamis.
18: Foi com esta sonoridade que teve o início o concerto denominado Gratidão, que tinha como figuras de cartaz os músicos José Mucabel e Wazimbo. Amantes da música de todos os cantos do país acorreram ao espetáculo que teve lugar no Centro de Conferências Joaquim Chissano, na cidade de Maputo. Os protagonistas do show cantaram os êxitos que marcaram gerações e continuam a inspirar novos artistas num tributo aos músicos moçambicanos. Um espetáculo atentamente acompanhado pelo Presidente da República, Daniel Chapo. Daniel Chapo assegurou na ocasião que o governo vai continuar a investir nas indústrias culturais e criativas no país como forma de preservar a cultura e a identidade do povo moçambicano.
19: Daí que queremos investir, sobretudo, naquilo que nós chamamos das indústrias criativas, para fazer com que a cultura, as artes, sejam um ativo que gera, sobretudo, recursos financeiros, não só para os artistas, mas para o país.
18: O estadista moçambicano realçou a necessidade de reconhecer os músicos que continuam a tudo fazer para a preservação dos valores da cultura moçambicana.
19: E é preciso preservarmos a nossa música, preservarmos os valores da nossa cultura e preservarmos, sobretudo, esta geração do ouro. Esta geração que, durante a época da proclamação da nossa independência nacional, como viram muito bem, fizeram parte da música moçambicana, que animou o povo moçambicano, fizeram parte também das músicas revolucionárias da nossa independência, daí que achamos que tínhamos uma cá presença.
18: Durante o concerto foram exibidos temas como Maulana, de Wazimbo, canção acompanhada por todos os espectadores.

0: O presidente Daniel Chapo enalteceu os feitos de Wazimbo e José Mucavel ao longo dos seus 50 anos de carreira. No fim da atuação de José Mucavel e Wazimbo, o chefe de Estado deu um abraço aos dois em nome do povo moçambicano.
1: O abraço que eu dei tanto ao José Mucavel como ao Wazimbo é um abraço que vem do coração. O espetáculo dizia gratidão. E aquele abraço significou um abraço de todo o povo moçambicano a eles.
0: O antigo estadista moçambicano Armando Guebuza, presente no concerto, disse que se sentiu orgulhoso da atuação.
2: Estou maravilhado. Moçambique tem arte no coração e no cérebro. E tem pessoas que também sabem executar. E eu estou orgulhoso do meu país.
3: Todos, eu estou falando de todo Moçambique, Wazimbo, José Mucavel, são todos que estiveram ali a mostrar aquilo que nós vimos.
0: O músico Wazimbo destacou que o concerto é prova de que é possível deixar as diferenças de lado e exaltar a cultura do país.
4: Queremos levar esta experiência, que também, ao mesmo tempo, é uma mostra aos mais novos, que é preciso saber superar as diferenças. Cada qual pensa à sua maneira. Mas, ao fim e ao cabo, todos queremos o mesmo objetivo, alavancar cada vez mais a música moçambicana.
0: José Mucavel sublinhou que o espetáculo tinha em vista o reforço da identidade cultural do povo moçambicano.
5: A mensagem é dizer que, se calhar, seja a mesma altura, porque eu podia estar adiantado na altura em ter, quando eu lancei esta coisa de projeto, de identidade nacional. Esta mensagem estou a deixar para os jovens, para não se perderem, porque na verdade a globalização, se tu não tens identidade cultural, não tens vagão.
0: O tema Balada para as Minhas Filhas marcou o encerramento do concerto de José Mucavel e Wazimbo.

0: O evento juntou igualmente nomes sonantes da arena musical, como a banda Goruane e as cantoras Xixelanga e Chakase.
1: E foi ao ritmo e a cores que este fim de semana a Vila Sede Distrital da Moamba, na província de Maputo, vibrou. Houve uma fusão de ritmos nacionais e internacionais num palco que se constituiu em ponto de convergência de grandes nomes da arena musical. Juvita Ngofo.
2: Artistas moçambicanas encorajam a mulher a continuar empenhada na construção de uma sociedade cada vez evoluída em resposta aos desafios que este grupo social enfrenta. A posição foi defendida pelas cantoras nacionais e internacionais que participaram do Divas Night, evento inserido no Festival Internacional da Moamba, Moafest, que terminou este domingo. Para as cantoras moçambicanas Lisa James e Gabriela, encorajar ações em prol da mulher é contribuir para um desenvolvimento harmonioso dentro das famílias moçambicanas.
3: O facto de nós estarmos a cantar as nossas experiências de vida vividas e outras assistidas, elas estarem lá a cantar, estarem lá a repetir cada mensagem, é um ato de coragem que estamos a transmitir a elas. É um ato que elas próprias também sentem-se mais fortes e firmes para enfrentar todos os desafios da vida.
4: Porque sempre vamos ter problemas, porque problema é privilégio dos vivos.
2: Este sábado, a Arena da Moamba vibrou com a fusão de ritmos nacionais e internacionais num palco que se constituiu ponto de convergência de nomes como a banda K10, MC Roger, Hélio Beats e o cabo-verdiano Grace Évora. O administrador da Moamba, Carlos Mussanhana, referiu que a primeira edição do Festival Internacional da Moamba foi o ponto de partida de uma iniciativa que busca transformar o distrito num polo não apenas de atração de investimentos, mas também cultural.
5: Nós queremos valorizar ainda mais este local. Temos uma surpresa boa para daqui a mais 3 meses. E vamos anunciar em breve que vai orgulhar a cada um de vós, vai orgulhar os nossos ouvintes, porque é algo que nós achamos que é especial e eleva o potencial da nossa identidade como moçambicano.
2: A primeira edição do Moafest integrou espetáculos musicais e uma feira gastronómica, evidenciando as potencialidades do distrito e promovendo a gastronomia típica moçambicana. Da Matola, Juvita Ngovo.
1: Em Chimbunila, no Niassa, há uma transmissão entre gerações de hábitos e tradições da população local, incluindo sobre a gastronomia. Fernando Damas. Dizíamos que em Chimbunila, no Niassa, há uma transmissão entre gerações dos hábitos e tradições da população local, incluindo sobre a gastronomia, e uma peça traduzida pelo jornalista Fernando Damas.

O Jornal da Tarde, no fim, vamos fechar com uma nota sobre a atualidade internacional. Dizemos, pelo menos 1.400 pessoas fugiram do Iêmen para o Djibouti. Os Houthis, que controlavam grande parte do norte do país, incluindo a capital Sana'a e Hodeida, a oeste, avançaram ao longo da costa em poucos dias e tomaram a cidade portuária de Moka na quinta-feira. E assumiram depois o controle da costa e das ilhas do Mar Vermelho, consolidando a posição no estratégico estreito de Bab al-Mandeb, por onde passa o tráfego marítimo de e para o canal de Suez. E por aqui termina a presente edição do Jornal da Tarde. Assinam este jornal Hermínio Abel, que esteve na sonorização, e Adair e Tulipa, na edição e apresentação. Boa tarde.

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2: 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nada. Para além de dinheiro, você não tem nada para mim. Eu já experimentei vários homens. A mulher não teme dizer isso ao homem. O homem, por sua vez, também quer separar da mulher alguma discussão, qualquer coisa que houve ali de mal entendimento. O homem não hesita em levar o casaco e ir-se embora, deixar a casa. O que deve estar acontecendo? Muitos casamentos mas em contrapartida, tem muitos divórcios. O que deve estar a acontecer com os jovens?
3: Obrigado. E este todo cenário que estamos a viver nos nossos tempos é um debate muito importante porque faz-nos com que nós tenhamos um ponto de situação, até que ponto nós podemos superar esses problemas sociais que vivemos. Do meu ponto de vista, o que faz com que muitas relações não sejam consistentes ou não durem, primeiro é a maturidade de ambos, num relacionamento. Esta maturidade implica uma educação moral, e não havendo uma educação moral dos mais velhos, sobretudo os pais, essa falta de educação vai se refletir no relacionamento dos dois. Esta educação implica a moral, a boa convivência entre os dois, e os problemas financeiros também têm sido uma das causas que têm influenciado fortemente no relacionamento. Os relacionamentos que nós vivemos nos últimos tempos são de aparência, são relacionamentos por interesse econômico, sobretudo. Muitas das vezes, os homens, como têm esse poder financeiro, as mulheres em algum momento ficam atraídas por este poder. E imaginemos que este homem, a um dado momento, já não dispõe desse bens ou desse poder financeiro. Então, nestas situações, as mulheres são submetidas a uma situação dessa natureza, e vendo que este homem já não dispõe desses bens, acaba tendo um comportamento desviante. Isso porque vê a sua amiga, a sua próxima, que tem um poder, tem um marido, que tem um carro, que tem uma casa perfeita, e tem 3 refeições diárias, e que na casa dela não está acontecendo. Em algum momento, esta mulher acaba perdendo respeito pelo seu cônjuge ou pelo seu marido, e já não há respeito, já não há confiança. E, por sua vez, os homens também, vendo uma situação igual, sentem-se que não estão seguros com a mulher e com quem vivem. Portanto, há uma série de situações que, de certa maneira, peca por estas situações que vivemos, a falta de consistência no relacionamento. Mas nós, como os nossos antepassados, nossos avós, também têm um dever forte. Em algum momento, chamar esses jovens, este casal jovem, puxar a orelha. É verdade que nos últimos tempos também há uma resistência. Os jovens vivem olhando para aquilo que é o mundo exterior e ficam perdidos neste âmbito. Mas, entretanto, é preciso sempre uma educação antes do relacionamento. E este desafio que está a impor, que a rádio traz para a sociedade, é muito positivo. E penso que devem continuar para que esse debate se replique em vários cantos deste nosso país. Obrigado.
2: Caramba, está na vereadora. Mamãe, vou me acordar aqui nisso.

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1: 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Na Mussanga e Saíle, que o Sugelagan não colocou a figura de Caruti. 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

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E Guidense ganha bola, Macono. 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E é cá Nelson. Nelson aperta com Guidense. Guidense é aquela bola. Cruzar aí a Pambeni. 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Aumé salou e Jesus. Bola no Bacau Bahia de Pemba. 24 minutos, Cascatlete. 2-0. O melhor ADV, Macron, com a Bahia de Pemba. 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Ela vai ter a Guidense. Calcambelo bola Guidense. 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Lançamento no Bacau Bahia de Pemba. 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Leo quer sacar Nelson. Nelson a cruzar a bola. 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E ponta pé de baliza. Bola na Ilumbacaua. A Associação Desportiva de Vilankulo. 25 minutos. 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

0: 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Atenção, Leo. Remate. Vai ficar lá no Abel. Vai cair o ADV. 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
0: 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Ele é um belo mungu a Bahia de Pemba lá, Ana. A Chiquele é uma bola ali. 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Vai até a cabelo. Vai cá. A Bahia de Pemba. 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A única bola bem vai cá, o Bahia de Pemba. 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A bola e Lumbacá, o Associação Desportiva de Vilanculo. 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
2: 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Então, a Zatsuma Leco, a Zutá de Anja Mocha, estava na rede, Nika, ao junto para quarta-feira, vai na reganha campra, a situação ali na Coronel vai na rede melhor.
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3: Complicado é que nós temos que fazer uma viagem tremenda com os constrangimentos que as viagens têm, sair de um lugar longínquo, chegar aqui e ter que viajar de novo para Machiche em circunstâncias extremamente difíceis, com pouco tempo de recuperação, e depois temos que vir aturar algumas pessoas que vêm para fazer das suas no jogo, e achamos que isto faz bem ao nosso futebol. Vocês até deviam ser as primeiras pessoas, não é? Já que pertence a um poder importante do país, mas vocês não fazem jus a essa condição também. Vocês não fazem jus a essa condição, vocês não estão aqui para ressaltar o que há de negativo no desporto. Então, estamos todos felizes porque hoje o Vilankulo ganhou, somos todos daqui, então ainda bem que o Vilankulo para o ano está no Moçambola outra vez e vai ter que ganhar ao Pemba também na quarta-feira, depois já ter que ir perder no outro sítio. Enfim, andamos a fazer estes ajustes todos. Eu, sinceramente, eu já nem tenho vontade mais para continuar nisto desta forma. Nenhuma mesmo.
1: Mas é uma guia de Arthur Semedo, muito começo, acaba a Bahia de Pemba, na cala e foca com aquela Pemba, aquela leno. 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
3: Complicado é que nós temos que fazer uma viagem tremenda com os constrangimentos que as viagens têm, sair de um lugar longínquo, chegar aqui e ter que viajar de novo para Machis em circunstâncias extremamente difíceis, com pouco tempo de recuperação. E depois temos que vir aturar algumas pessoas que vêm para fazer das suas no jogo. E achamos que isto faz bem ao nosso futebol. Vocês até deviam ser as primeiras pessoas, não é? Já que pertencem a um poder importante do país. Mas vocês não fazem jus a essa condição também. Vocês não fazem jus a essa condição. Vocês não estão aqui para ressaltar o que há de negativo no desporto. Então, estamos todos felizes porque hoje o Vilanculos ganhou. Somos todos daqui, então ainda bem que o Vilanculos para o ano está no Moçambola outra vez e vai ter que ganhar ao Pemba também na quarta-feira. Depois já ter que ir perder no outro sítio. Enfim, andamos a fazer estes ajustes. Eu, sinceramente, já nem tenho vontade mais para continuar nisto desta forma. Nenhuma mesmo.
1: Mas é uma guia de Arthur Semedo, muito começo, acaba a Bahia de Pemba, na cala e foca com aquela Pemba, aquela leno. 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

0: 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Juventus a Quinha na Costa de Sole 5-0. Sul de Save a Pala Desportivo a Desportivo B e Golo Genaro já com ângulo a Ritinho. 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Liga Desportiva a Bili a Machava. 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Futebol Clube Wally Camarada e 4-0. Benfica, o Djenga, a Paliwa e Clube Desportivo, a Machaquene, e 1-4. Lerengue, a 4 Lumba Machaquene, 1 a Lumba Benfica, o Djenga. Escola da Bola, a Paliwa e 1º de Maio, logo ganha 1-3. Batata, a Pala Sporting, o Amaluvan, e 2-0. Lemi Hanzo e a Me chacano e a bola, segunda jornada e a segunda volta ao distrito Yaguvuru 449 Mambone. 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

0: Boa noite. O presidente da República, Daniel Chapo, dirige amanhã na cidade de Maputo a abertura da primeira Conferência Nacional de Segurança Alimentar e Nutricional. No desporto ferroviário da Beira, termina a Liga Nacional de Basquetebol no pódio. No estrangeiro, Papa Leão XIV exorta a renovação do empenho pela paz no mundo, recordando as vítimas dos atentados terroristas do 11 de setembro de 2001 nos Estados Unidos da América. Destaques da presente edição do Jornal da Noite. Estevão Mucavel Júnior está na sumarização e Cristina Xavier na edição e apresentação. Ótima escuta. Tal como dissemos há momentos, o presidente da República, Daniel Chapo, dirige esta segunda-feira na cidade de Maputo a abertura da primeira Conferência Nacional de Segurança Alimentar e Nutricional. O evento vai decorrer sob o lema Segurança Alimentar e Nutricional, Responsabilidade Coletiva para o Desenvolvimento de Moçambique. A conferência tem como objetivo promover uma visão nacional e um quadro comum de ações estratégicas para impulsionar o acesso equitativo e alimentos seguros e nutritivos para todos, através do reforço da colaboração multissetorial e da promoção de soluções sustentáveis. Ao longo de 2 dias, os participantes terão a oportunidade de partilhar experiências, refletir sobre os principais desafios da segurança alimentar e nutricional e identificar ações que contribuam para o fortalecimento das intervenções no setor da nutrição no país. E a província de Tete reforça medidas para minimizar os impactos do fenómeno El Niño na província, melhor dizendo, na próxima campanha agrícola. A estratégia prevê o aproveitamento de sistemas de irrigação e de fontes de água disponíveis como forma de reduzir a dependência da chuva e assegurar melhores níveis de produtividade, reporta Ignacio Gamay.
1: A estratégia prevê o aproveitamento de sistemas de irrigação e de fontes de águas disponíveis como forma de reduzir a dependência da chuva e assegurar melhores níveis de produtividade durante a próxima campanha agrária. As autoridades estudam igualmente a possibilidade de expandir as feiras agropecuárias para os distritos da zona sul da província, onde se prevê que os efeitos do fenómeno El Niño sejam mais severos. A medida deverá permitir aos produtores ter maior acesso a insumos, tecnologias e alternativas de produção, num contexto em que a irregularidade das chuvas poderá colocar em risco a segurança alimentar e os rendimentos das famílias camponesas. O governador de Tete, Domingos Viola, reitera, entretanto, o apelo à população para que faça o uso racional dos excedentes agrícolas, evitando a venda desenfreada dos produtos.
2: Este fenómeno provoca a escassez de chuvas e significa que os distritos semiáridos, a situação poderá se agravar e transformar-se em seca severa. E queremos partilhar esta informação tendo em conta que estamos na fase preparatória para a nossa campanha agrária 2026-2027. E gostaríamos que partilhássemos que este ano, aquilo que formos a conseguir como produção agrícola, temos que conservar e gerir bem, tendo em conta que haverá zonas que não vão conseguir produzir algo e nós temos que fazer as trocas comerciais como habitualmente temos feito ao nível da nossa província.
1: Domingos Viola defende que perante a possibilidade de uma campanha agrícola condicionada pelo fenómeno El Niño, é fundamental que as famílias assegurem primeiro as suas necessidades alimentares antes de comercializar os excedentes. Ignacio Gamay, cidade de Tete.
0: Província de Tete reforça medidas para minimizar os impactos do fenómeno El Niño na próxima campanha agrícola. A presidente da Assembleia da República, Margarida Talapa, já se encontra em Harare para uma visita oficial de 3 dias ao Zimbábue, no âmbito do reforço da cooperação parlamentar entre os dois países. Pormenores com o enviado especial da Rádio Moçambique a Harare, Daniel Oliveira.
3: Margarida Talapa chegou este domingo a Harare, onde foi recebida no Aeroporto Internacional Robert Mugabe pela vice-presidente da Assembleia Nacional do Zimbábue e pelo embaixador de Moçambique naquele país, Carvalho Maria. Um dos pontos altos da visita será a assinatura do primeiro acordo de cooperação entre a Assembleia da República de Moçambique e a Assembleia Nacional do Zimbábue. A conselheira diplomática da presidente da Assembleia da República, Paulina Abdala, explica que o acordo deverá estabelecer as bases para o aprofundamento da cooperação entre os dois órgãos legislativos, tendo em conta a convergência de interesses nos planos bilateral e multilateral.
4: Este é o primeiro instrumento a ser assinado entre as duas Assembleias Legislativas e visa estabelecer um quadro geral que vai guiar a cooperação interparlamentar entre os dois países. Há alguns processos importantes que vão acontecer em algum desses fóruns e os titulares dos dois parlamentos poderão aprofundar nesta visita.
3: Durante a visita, Margarida Talapa deverá manter um encontro com seu homólogo zimbabuiano, Jacob Francis Mudenda, para aprofundar a cooperação entre os dois parlamentos e abordar matérias de interesse comum.
4: Está também prevista, durante esta visita, a discussão sobre como aprofundar ou alargar o quadro legislativo com vista a impulsionar o desenvolvimento econômico e social dos dois países, tendo em conta que Moçambique encontra-se na luta pela independência econômica, uma agenda que está a ser liderada ao mais alto nível, por Sua Excelência Daniel Francisco Chapo, Presidente da República de Moçambique.
3: A agenda da Presidente da Assembleia da República inclui ainda um encontro com a comunidade moçambicana residente em Harare para conhecer os principais desafios e avaliar de que forma o Parlamento poderá contribuir para a sua superação. Margarida Talapa faz-se acompanhar nesta visita pelos quatro chefes das bancadas parlamentares com assento na Assembleia da República de Moçambique. Da capital Harare, para a Rádio Moçambique, Daniel Oliveira.
0: Moçambique e Zimbábue reforçam laços de cooperação parlamentar. O secretário-geral da FRELIM convida as confissões religiosas a continuarem a dar o seu contributo no combate aos diversos males que enfermam o país. A reportagem é de Rui Macaringa.
5: Shakil Abubakar considera ser crucial o papel das igrejas na pacificação do país e é mesmo por conta disso que este dirigente político pede aos crentes para que façam constar nas suas agendas o bem-estar dos moçambicanos. O secretário-geral da FRELIMO fez este apelo após participar num culto religioso realizado este domingo na Igreja Evangélica Assembleia de Deus, na Vila da Macia, distrito do Belém, província de Gaza.
6: Eu acredito que se cada um de nós, na sua oração, continuar a pedir a Deus para que exista paz, para que exista união, o nosso país ficará em paz. Por isso quero aproveitar essa oportunidade para pedir à igreja, continuem a orar. Orem pelo nosso país, para que prevaleça a paz de Deus. Orem pelo nosso presidente, o presidente Tchau, para que ele continue a ter o povo no coração.
5: Secretário-geral da FRELIMO, Shakil Abubakar, e o apelo às confissões religiosas para que continuem a dar o seu contributo para a pacificação do país. Este domingo, Shakil Abubakar terminou a visita de trabalho de 3 dias à província de Gaza, onde, entre outras atividades, manteve encontros com a população e as lideranças do Partido FRELIMO nos 3 distritos que escalou, nomeadamente Mangacaz, Chibuto, Bilén, incluindo a cidade de Xoxai. Da Vila Municipal da Macia para a Rádio Moçambique, Rui Macarim.
0: E o governador da província de Maputo participou este domingo de uma missa de ação de graças na Igreja Presbiteriana de Moçambique, na Matola. Rigoberto Chissano.
7: O governador da província de Maputo, Manuel Tule, apela à contínua colaboração da Igreja Presbiteriana de Moçambique no processo de reconciliação entre os moçambicanos. Manuel Tule considera a Igreja um veículo de transmissão de mensagens de reconciliação na sociedade, daí o seu papel para o reforço da paz e unidade nacional. O chefe do executivo de Maputo falava este domingo na missa de ação de graça da Igreja Presbiteriana de Moçambique, na Matola.
8: Mas há um pastor que contrariou numa das vezes. Contrariou aquilo que está escrito na Bíblia, um pastor. Disse, ei, ultimamente já não é assim. Ultimamente os pais, eles têm que respeitar os filhos para ter mais anos de vida. Porque a forma como eles vivem não é da mesma forma como nós nascemos, crescemos. Mas nós reiteramos que os filhos têm que respeitar os seus pais para ter mais anos de vida. Encorajamos a Igreja para que continue a fazer o seu trabalho, para que na sociedade continuemos a viver em harmonia. Continuemos a viver reconciliados. É na reconciliação que nós encontramos a paz. Sem reconciliação, dificilmente podemos ter a paz. Respeitarmos uns aos outros, assim poderemos viver na paz, que é aquilo que Jesus Cristo nos ensina.
7: Governador da província de Maputo, Manuel Tuli, desafiando a Igreja Presbiteriana de Moçambique a continuar na disseminação de mensagens de reconciliação e harmonia nas comunidades. Rigoberto Chissano, da Terquia da Matola.
0: Dos estúdios centrais em Maputo, a Rádio Moçambique transmite o Jornal da Noite. Vamos de seguida passar para o espaço de análise de alguns assuntos que marcaram a semana. Hoje elencamos três pontos, nomeadamente a visita do Presidente da República à província de Inhambane, o pedido de adiamento do julgamento feito pelo político Venâncio Mondlane ao Tribunal Supremo e o movimento dos principais partidos políticos face ao próximo ciclo eleitoral. Para esta reflexão, temos em estúdios o comentador residente da Rádio Moçambique, Dércio Alfazema. Boa noite.
9: Boa noite, Cristina. Boa noite a todos os ouvintes da Rádio Moçambique.
0: Desabamento de uma mina de exploração de ouro na zona de Seis Carros, distrito de Vanduz, em Manica, fez pelo menos 9 mortos semana finda. Reagindo a este e outros casos de género que acontecem em alguns pontos do país, o Presidente da República, Daniel Chapo, disse ontem em Inhambane que será aprovado nos próximos dias um novo regulamento da Lei de Minas com vista a reorganizar o setor extrativo no país. Como é que analisa esta intenção do Governo?
9: Bom, eu acho que é uma posição acertada, porque a situação mineira em Moçambique, sobretudo no setor informal, está totalmente desorganizado. Quando nós olhamos para a situação de mina de Seis Carros, temos estes acidentes que têm estado a ser cada vez mais recorrentes, temos os desafios da poluição dos rios, temos os desafios da poluição ambiental, a falta de licença e a situação de confrontos, de disputas pelo espaço, onde a informalidade está a tomar o controle e de uma forma assustadora. Tivemos também a situação recente em Gilé, na província de Zambézia, zonas com grandes riscos de ocorrência de acidentes. Temos a situação de Niassa, em Lupiliche, que também tem uma total informalidade e até uma situação de anarquia no processo de exploração mineira. É preciso que o governo responda a isso politicamente, é preciso que o governo também responda em termos de criação de segurança, porque a quantidade das pessoas que estão lá e os riscos associados a esse processo de exploração mineira vão demandar por políticas públicas e uma intervenção cada vez mais consistente, de modo a organizar estes grupos para organizar esse processo de exploração e não continuarmos a ter essas situações desumanas que acabam terminando em tragédias.
0: Até que ponto estas normas podem repor a ordem nesta atividade?
9: Não, vão disciplinar o setor. Há pessoas que estão lá na informalidade. O governo recorrentemente tem estado a falar da necessidade de criação de cooperativas. É uma forma de organizar aqueles grupos. Vai também permitir com que essas pessoas possam atuar num contexto que haja maior segurança. Segurança no exercício de atividades, mas também segurança sob o ponto de vista daquilo que são os nossos recursos que estão lá a ser explorados. Quem é que estão a explorar? Qual é o circuito com que aquele ouro, aqueles minerais são extraídos? Qual é o circuito que ele segue depois? Não é esse circuito que depois pode terminar em alimentar grupos que provocam instabilidade no país? Então, a disciplinar o setor, a criar políticas, a orientar melhor, nós vamos todos agir num contexto de previsibilidade, de maior segurança e maior estabilidade para essas zonas onde tem os tais recursos.
0: Como é que se explica a continuidade da exploração na mina da zona de Seis Carros, depois de às autoridades terem interditado a atividade naquele local para efeitos de reorganização?
9: Não, estes grupos, em grande número, e depois numa base de informalidade e numa desorganização total e completa, o Estado não tem com quem interagir, com quem lidar, cada um faz o que quer, acha-se que está no direito e são, na sua maioria, é o que se sabe, moçambicanos. Então, houve interdição, mas é mais fácil controlar aos grupos organizados, às empresas, aos grupos mais ou menos organizados. Mas o que está a acontecer na mina de Seis Carros e em Lupiliche e outras regiões é que tem havido uma exploração e uma atuação de uma grande informalidade e de muita desorganização, que isto dificulta também, de alguma forma, a atuação do Estado.
0: Passemos para o segundo ponto. O político Venâncio Mondlane submeteu ao Tribunal Supremo um pedido do adiamento do seu julgamento, inicialmente marcado para 6 de outubro próximo. O Tribunal diz que está a avaliar os motivos alegados por Venâncio Mondlane e descarta a hipótese do processo ter sido movido por questões políticas. O que pode explicar o pedido de adiamento do julgamento por parte de Venâncio Mondlane?
9: Bom, primeiro é preciso olhar quais são os fundamentos legais que ele usa e quais são os elementos que ele tem que demonstram que, de facto, é pertinente o adiamento, porque essa outra agenda não pode ser adiada e é de suprema importância. Mas, em princípio, é de lei ele pedir, como também é de lei que o Tribunal Supremo também responda favoravelmente ou não, dependendo daquilo que vão ser a análise e avaliação do caso em concreto que for feito. Sei que a Procuradoria já emitiu o seu parecer, portanto é uma formalidade necessária, e agora vamos esperar que o Tribunal Supremo tenha a sua decisão. Agora, o Venâncio Mondlane está a submeter muitos pedidos, este é um deles, que aguarda alguma decisão. Tem também o pedido de transmissão em direto do julgamento, também é de direito dele, mas caberá ao Tribunal, em última instância, dar a sua decisão se vai proceder favoravelmente nisto ou não. Agora, é preciso que não se transforme este julgamento num reality show. Isto não é um espetáculo, é uma questão de direito, não é uma oportunidade para uma exibição populista. Agora, vamos olhar para factos, vamos olhar para leis, para que se possa tomar uma decisão com base em questões objetivas. Então, Venâncio Mondlane é um político, nós sabemos que a linha dele é muito populista, gosta de propaganda, gosta de espetáculo, mas este julgamento, é preciso ele ter em conta isso, que não há de ser um momento de fazer espetáculo, de fazer propaganda política. Agora, essa tentativa de politização, bom, é o mesmo que aconteceu durante o período eleitoral, né? Politizar todas as instituições, a CNE, o Conselho Constitucional, os tribunais, a polícia e tudo, como forma de criar alguma pressão e desgaste às instituições de modo a ganhar vantagens políticas. Então, é o mesmo exercício que está a ser feito em relação ao Tribunal Supremo, mas isto não edifica o nosso Estado de Direito Democrático. Não é desgastando, não é degradando, não é tentando ridicularizar as instituições como forma de pressionar para que as suas decisões nos sejam favoráveis, que nós vamos estar a contribuir para a edificação das nossas instituições. Então, eu gostei do porta-voz do Tribunal Supremo, que com serenidade lamentou esta tentativa de se politizar o Tribunal Supremo, mas com serenidade mostrou que o Tribunal vai continuar a fazer o seu trabalho com máxima isenção e vai julgar e tomar decisões com base na lei. Agora, compreendo até que seja o Venâncio a fazer esse exercício. Mas quando já começam a aparecer outros, já até acadêmicos, até pessoas influentes, jornalistas, pessoas com referência na praça, aí é que a coisa já se torna muito estranha, muito suspeita.
0: E como é que analisa esta garantia dada pelo Tribunal de que o julgamento não é político, como alguns tentam dizer?
9: Não, é que o julgamento não é político mesmo. Pode ter tido a sua atuação, pode ter acontecido que o Venâncio Mondlane agiu à margem da lei dentro de um contexto político, mas o julgamento não é político e as nossas instituições já deram várias amostras, sobretudo ao nível dos tribunais, de julgamento de figuras com fortes ligações políticas, mas que foram julgados e tratados com todo respeito perante os tribunais com base unicamente na lei. Agora, nós sabemos que nós estamos num contexto em que há uma tentativa de radicalização política e essas tentativas vão sempre estar presentes. Mas o mais importante é que as instituições não podem se coibir de exercer o seu papel por conta de que um ou os outros dizem.
0: A terminar, olhamos para o último ponto, o movimento dos principais partidos políticos face ao próximo ciclo eleitoral. Olhamos para o anúncio da Comissão Política da Frelimo de criação de gabinetes provinciais de preparação do 13º Congresso e os Conselhos Nacionais da RENAMO e do MDM.
9: A Frelimo tem essa estrutura e é um partido que procura sempre organizar com muito cuidado e tem as regras e as suas políticas internas também muito claras e tudo muito bem programado e delineado, e é em função disso que marca e organiza as suas atividades políticas. Há de notar que um ano antes da realização do Congresso que vai ter lugar no próximo ano, portanto, realizou o Comitê Central, realizou a reunião dos quadros, já começou a preparação das teses, agora vão realizar as reuniões ao nível das bases, aos vários níveis. Nós já vimos que a província de Nampula, quem vai acolher o Congresso em julho do próximo ano, já começou também a realizar o trabalho nas bases para sensibilizar a população e explicar o que é isso de Nampula acolher um Congresso da Frelimo. Ora, dada a magnitude da Frelimo e a forma como estão consolidadas as suas estruturas, as suas políticas internas, claramente que continua a ser um partido que se distancia sobremaneira em relação aos outros. E a tendência, eu penso que isso também é muito normal e natural, dos outros partidos seguirem não só a reboque, mas olhando para a Frelimo como um espelho e poder ir reagindo àquilo que são as ações da Frelimo, também organizando os seus momentos políticos. Fico feliz por ter acompanhado que a RENAMO já marcou a sua reunião do Conselho Nacional. Pode ser que a partir dali se marque o Congresso Extraordinário, porque não está no calendário para os próximos anos a realização do Congresso da RENAMO. O mesmo está a acontecer em termos de pressão dentro do MDM para que também marque. Já deveria, na verdade, ter sido convocada já a reunião do Conselho que vai marcar o próximo Congresso do MDM. É preciso e é bom que todos os partidos políticos estejam envolvidos nessa dinâmica em termos de avivar aquilo que é a sua democracia interna.
0: Muito obrigada, Derso Alfazema, pelo seu tempo.
9: Obrigado, é sempre um prazer poder cá estar.
0: Conselho Provincial da Juventude na Zambésia oferece almoço a idosos acolhidos no Centro de Apoio de Kualana, em Climane. Caetano Alberto.
10: O presidente do Conselho Provincial da Juventude, Amissi Consolo, diz que a iniciativa que beneficiou a 50 pessoas visa valorizar os idosos. Amissi Consolo explica tratar-se do segundo almoço organizado pelo Conselho Provincial da Juventude.
11: Viemos realizar um almoço e passar o dia com as crianças, os jovens e os idosos que estão neste centro de acolhimento, como forma de fazer sentir este calor da nossa juventude a estas famílias. Temos aqui famílias, temos crianças, temos idosos, e esta juventude se preocupa também com todas essas. Esta é mais uma das atividades do CPJ neste âmbito. Nós tivemos ainda neste ano um almoço solidário na Mitangorini, onde oferecemos almoço a mais de 1000 crianças. E desde, não só crianças, como tivemos também o envolvimento da população que está naquele centro de assentamento, e contando também com jovens estudantes do Núcleo de Estudantes da Universidade Católica de Moçambique, que nos fizeram acompanhar.
10: Amissi Consolo, presidente do Conselho Provincial da Juventude na Zambésia. Por seu turno, a diretora do Centro de Apoio à Velhice em Climane, Rabia Gulamo, elogia a iniciativa.
12: Não só é o centro de acolhimento à pessoa idosa, como também tem crianças, pessoas com deficiência, e também estamos aqui ainda a acolher pessoas com perturbação mental. Sim, praticamente a funcionar como um centro misto. É de louvar ao Conselho da Juventude Provincial sobre esse apoio de hoje. Dizer que não é a primeira vez que recebo esse tipo de apoio, mas é só mais um deles, que os jovens conseguiram se programar para virem passar o sábado com os nossos avós aqui. E como disse mesmo o presidente, é mais para renovar, ou mais para os jovens também saberem aqui no centro de acolhimento tem os nossos avós, assim como as crianças desamparadas.
10: Diretora do Centro de Apoio à Velhice em Climane, de onde falou Caetano Alberto.
0: 19 horas e 55 minutos no desporto, o Ferroviário da Beira termina a Liga Nacional de Basquetebol no pódio. Reporta Carlos Langa.
13: Ferroviário da Beira termina esta competição da Liga de Basquetebol no terceiro lugar, após triunfar hoje pela segunda vez frente ao Lazio por 51 a 48, sendo que o outro triunfo da equipa tiveve neste apuramento do terceiro lugar foi na última quinta-feira, com um triunfo 40 a 35. Vamos ouvir o técnico principal da equipa do Ferroviário da Beira, Miguel Taquir. Muito obrigado. Termina esta competição, lugar número 3. Como é que viu essa vossa presença e este jogo frente ao Lazio?
14: Estamos em terceiro lugar, esse era o nosso principal objetivo para esta temporada. Então, com um campeonato muito difícil, com a nossa equipa com muitas lesões durante o ano todo aqui, durante o Campeonato Nacional também tivemos algumas jogadoras com lesões que não puderam fazer parte do jogo final, mas no fim correu tudo bem e conseguimos o terceiro lugar. Agora é tentar lutar para ver se o próximo ano conseguimos melhorar mais a classificação.
13: Micael Takdir, técnico do Ferroviário da Beira, equipa que ganhou este domingo frente a Lazio por 51 a 48 e confirmou o terceiro lugar desta Liga Nacional de Basquete Feminino que acontece aqui na capital do país. Vamos tentar ouvir aqui o técnico principal da formação do Lazio. Coach, muito bem. Como é que viu este jogo em que perdem e ficam no quarto lugar frente ao Lazio?
15: Acho que foi um bom jogo, foi um bom espetáculo. Tentamos ir atrás do resultado, estivemos sempre em alguma desvantagem. Tentamos ir atrás do resultado, mas não conseguimos. Tanto parabéns ao Ferroviário da Beira e tanto parabéns também às minhas meninas. Mas vamos continuar a trabalhar para melhorar o plantel, melhorar a nossa organização, para ver se conseguimos também melhorar a nossa posição.
13: Obrigado, Carlos Nequis, mais conhecido por Bicho, falando desta derrota do seu conjunto ao Lazio ante o Ferroviário da Beira, no jogo de apuramento do terceiro lugar desta Liga de Basquetebol. A Lazio perdeu neste domingo por 51 a 48.
0: Na atualidade internacional, o Papa Leão XIV exortou hoje a renovação do empenho pela paz no mundo, recordando as vítimas dos atentados terroristas do 11 de setembro de 2001 nos Estados Unidos da América. A reportagem é de Domingos Macalana.
16: O pontífice, que renovou suas orações pelas vítimas dos ataques e por aqueles que continuam a carregar as feridas da tragédia, destacou que o 11 de setembro marcou a história dos Estados Unidos e da humanidade. O líder da Igreja Católica falava perante milhares de fiéis na habitual oração do Ângelo já a partir da Basílica de São Pedro, no Vaticano.
17: 2 days ago marked the 25th anniversary of the September 11th terrorist attacks in the United States of America. I renew my prayers.
18: Há 25 anos, nós recordamos o atentado ao World Trade Center nos Estados Unidos da América.
17: At a time when conflict and violence afflict so many of our brothers and sisters, I invite everyone to pray.
18: Diante deste cenário terrível de conflitos e guerras, eu renovo o meu apelo a todo mundo pela paz.
17: Il ricordo del tragico avvenimento di 25 anni fa ci spinge a rinnovare il nostro impegno.
18: A lembrança deste acontecimento há 25 anos atrás nos convida a renovar o nosso compromisso pela paz, principalmente através da oração sob a intercessão da Virgem Maria.
16: Na sua intervenção, Leão XIV destacou que o perdão é indispensável para a convivência pacífica em todas as nações. O Papa Leão XIV é o primeiro Papa norte-americano na história da Igreja Católica. De Matola, Domingos Macalani.
0: O tempo. A cidade de Tete poderá registrar amanhã 35 graus centígrados de temperatura máxima, seguida por Nampula com 32. Para Climane prevê-se 31 graus, Beira e Pemba 30, Lixinga 29, Maputo 28 e Xai-Xai, Chimoio, Inhambane e Vilanculo com 27 graus centígrados de temperatura máxima. E assim termina o Jornal da Noite. Obrigada pela preferência. Estevão Mucavel Júnior esteve na sonorização e Cristina Xavier na edição e apresentação. Boa noite.

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0: 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Em Caroco, vamos em que você está dizer que eu te falo de Lavananga, que vai ler no Rio Tchaé. Oi, oi, ao Pelé. Alô? Ao Pelé? Oi, oi, ao Pelé?
1: Ao Pelé, irmão.
0: Vem como? E pelo Senhor, mano?
1: Ao pessoal ainda está na hora de ir para matar lá se quatro ou vinte e qual é o seu hospital provincial?
0: A unanga do nosso aqui está cada tá na hora.
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1: tchau.
0: Oi, oi, é o Pelé? E Pelé, você não é mãe?
2: Oi, não, mas eu não janto, não. Eu vou fazer, mamãe, eu vou fazer uma batalha com a Lala. 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

0: Isso até 3, com goma quinisose 82-3105-751, combo 84-32-12-287. Oi, ao Pelene.
1: Ao Pelene, Manamone.
0: Em como?
1: Uma na Irondina.
0: Uma na Irondina, isso aí.
1: Ah, ecco. Isso que eu digo é a primeira vez.
0: O Taguí.
1: Tchau, tchau.
0: Alô?

0: 21 horas na 46 minutos, 82-31-05-751, Cumbo 84-32-12-287. Oi, oi, é o Pelene.
1: É o Pelene Cavalho.
0: Em como? E pela sua namã?
1: Fernando Cuevane, Camachaquene.
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0: É, ué, né? Ah, o Nanga do Missaki Saga.
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Estimado ouvinte, receba as nossas calorosas saudações, aumenta o volume de seu recitor, que as emoções vão tomar conta deste encontro da celebração da música de Moçambique. A nossa presença é semanal e guardamos connosco imensas saudades do ouvinte do Ngoma. No menu para o programa de hoje, temos novas entradas e a rodagem de algumas das canções já selecionadas, além de recordarmos as lideranças das últimas semanas e olharmos atentamente para a tabela classificativa. A única coisa que não temos no menu desta semana é a Olga, que não está cá. A produção deste programa é uma responsabilidade de Ivanob Dias. A sonorização está a cargo de Musa Gigalibo. Eu sou o Henriques Dias. Seja bem-vindo.

0: semana passada, com recorde dos votos, a cantora moçambicana natural da Beira, com passagem pela Alemanha e residente na Suíça, chegou à primeiríssima posição, garantindo um lugar na finalíssima. Nilza e o sucesso Salada Moçambicana chegaram ao topo da montanha na última semana. Ela conseguiu escalar com a enorme ajuda dos fãs por intermédio do voto. E fica atento, estimado ouvinte, a este percurso da Nilza. Entrou para a lista das canções concorrentes na mesma semana, entrou para as 10 mais e conseguiu, no mesmo período, chegar à primeira posição com o maior número de votos registado nesta edição do Ngoma. Nilza arrecadou mais de 5 mil votos. Isso definitivamente contribuiu para que o ídolo tenha a possibilidade de levar uma viatura 0 km.
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Aqui está a canção que se intitula Salada Moçambicana. Primeira posição na semana passada com mais de 5 mil votos. Salada Moçambicana, canção concorrente número 46. É da autoria de Nilza, que já tem um lugar garantido na finalíssima do Ngoma, onde esperamos vê-la subir ao palco. Sabemos que a sua performance em palco caracteriza-se por uma forte energia e capacidade de envolvimento do público, combinando momentos intimistas com explosões rítmicas e que convidam a dança. Atualmente, Nilza encontra-se em processo de promoção do seu mais recente trabalho e em preparação de um novo álbum, mantendo-se ativa e fiel ao seu propósito artístico, que é criar música que não apenas entretém, mas que também comunica, representa e conecta culturas.

com a música cheia. A banda Nhasha também liderou a tabela classificativa no Ngoma 2026. Foi a segunda canção a chegar ao topo e, por consequência, garantir a sua presença na finalíssima. No seu processo de internacionalização, a banda Nhasha atuou em vários países como Holanda, Vietnã e Japão. A primeira posição na tabela classificativa do Ngoma 2026 foi inaugurada por Ivete, por intermédio do seu tema Hip Hop Xingombela, tendo conseguido na altura mais de 4 mil votos.

0: Amigo ouvinte, acabamos de ouvir as três primeiras canções apuradas para a finalíssima Dungoma 2026. Hip Hop Xingombela da Ivete, Cheias da Banda Nhacha e Salada Moçambicana da Nilza. Apurar as canções dos seus artistas favoritos para a finalíssima só é possível de uma forma, através do voto. Juntos, os votos da Ivete, da Banda Nhacha e da Nilza aproximam-se dos 10 mil, o que mostra que é preciso votar e votar muito no seu artista favorito. Só assim ele poderá alcançar a primeira posição e ter a possibilidade de levar para casa uma viatura zero quilómetro.
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0: Então, a palavra de ordem, estimado ouvinte, é não pare de votar no seu artista favorito. De uma só vez, pode enviar a quantidade de votos que desejar. Cada voto custa apenas 10 meticais, mas pode de uma única vez colocar 5 mil meticais para o seu artista favorito. E acredite, isso não seria uma novidade nem um exagero. Os três concorrentes que já chegaram à finalíssima tiveram fãs incansáveis que colocaram mais de 5 mil meticais numa única votação para garantir que o objetivo de ver o seu artista favorito chegar à finalíssima e subir ao palco de Ngoma fosse realizado. Portanto, não poupe na votação. Continue a votar sem cansar.
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0: 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Até aqui, estimado ouvinte, já são conhecidas 56 das 60 canções apuradas para o Ngoma 2026. O júri já fez a sua parte, disse sim a estas 56 grandes obras. Agora a decisão mais importante está nas suas mãos, nas mãos dos fãs. Prepare-se, estimado ouvinte, vamos recordar agora quem são os 56 artistas que dependem do seu voto.
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3: Saca-se lá.

0: As 56 canções concorrentes aos prémios do Ngoma 2026, que inclui uma viatura novinha.
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0: Há novas entradas nesta semana.
1: Canção concorrente número 57.
0: Chama-se José Leonildo Malate ou simplesmente José Malate. Entra para o Ngoma 2026 com o tema Nkata e leva a faixa número 57.

0: A sua paixão pela música despertou no seu primeiro grande palco, a igreja. Foi lá que deu a voz a diversos grupos corais, com destaque para o Genesis Voice. Mais tarde, elevou o seu talento para outro patamar ao integrar o prestigiado projeto Chiquitze, onde brilhou e aprimorou a sua técnica como tenor na classe de canto entre 2015 e 2022. Chama-se José Malat e entra para o Ngoma 2026 com o tema Nkata e leva a faixa número 57.
1: 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Número 58.
0: Diodato Siqueira é seguramente uma estrela incontornável da nossa música e um verdadeiro embaixador da nossa bandeira noutras geografias. Agora ele regressa em peso a Ngoma com o tema Chicumbelo, assumindo a faixa número 58.

0: Canção concorrente número 58, Chico Belo, é da autoria de Dildat Sequir e já está à espera do seu voto em www.ngomamoçambique.co.mz.
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0: Senhoras e senhores, preparem os corações porque chegou o momento de conhecermos as 10 canções mais votadas da semana. Mas antes de revelar quem está no topo, deixe-me recordar um detalhe crucial. A música que fica em primeiro lugar carimba automaticamente o passaporte para uma das 12 vagas da nossa grande finalíssima. Não há atalhos. A única porta de entrada é o vosso voto. Para terem uma ideia do poder dos fãs, a nossa Ivete chegou ao topo com um apoio estrondoso de mais de 40 mil meticais numa única semana. Já os fãs da Nilza, moçambicana radicada na Suíça, rebentaram a escala com mais de 50 mil meticais investidos para a ver brilhar.
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0: E como sempre, estimado ouvinte, começamos com a décima posição. Décima posição nesta semana está Arnaldo Manhice com o tema Saudades, que conseguiu 45 votos. Nona posição, Blessing Sand, com o tema Ingrata, 62 votos. Oitava posição, Nilza, Salada Moçambicana, 100 votos. Sétima posição, Objana, Unga Chavinkata, 101 votos. Sexta posição, Sorria, que pertence ao Vitor, com 126 votos. Quinta posição, Rafael Bata, Direitos Iguais, 127 votos. Quarta posição, Banda Nhasha, Cheia, 148 votos.
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0: Terceira posição, Hélio Beats, Para Ela, Sou Fofo, conseguiu 177 votos.
1: Terceira posição,

0: Estácio Fernandes, Meu Casamento é o título da música, com 244 votos.
1: Segunda posição.

tempo, estimado ouvinte, não dá para mais. Fechem as apostas. O momento que todos esperavam já chegou. Entre muitos votos, lágrimas de alegria e um apoio popular indescritível, há um artista que fez o impossível acontecer. O primeiro lugar de hoje não é apenas uma posição. É a prova viva de que quando o público quer, faz acontecer. Com o coração ao alto e o passaporte bem guardado para a finalíssima, o vencedor incontestável desta semana é... A Mostra Sobrinho, com o tema Camsonzie.

0: Aqui está a nossa primeira posição. Passaporte carimbado para a finalíssima com 2.056 votos. É o fim do nosso encontro de exaltação da nossa música. O Ngoma volta para a semana. Não se esqueça de votar no seu artista favorito para que consiga chegar na finalíssima. Despedem-se Ivanob Dias, Henriques Dias e Musa Gigalibo para Olga da Glória. Minha dupla, rápidas melhoras. Até para a semana. Estamos juntos. Beijinhos e abraços.
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1: 23 horas, Aticuene. Lê, mentirei, emissor provincial de Maputo, a Rádio Moçambique. E acha na escala 45 da Europa, a Camarçolo, com 102.3 FM, nem 1008, onda média. 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

23 horas na 10 minutos. Tani Ishien, Mintrien Hina, Itabam Fuken, Kusukela, 4 horas na 55 minutos, na Ikuma A Hino Nacional. E 5 horas da Kuma A Mahungu Yamishu. E 5 horas na 15 minutos, Ikuma Tavurimi Nibufui. 5 horas na 40 minutos, Itabam Atimia Siku. 6 horas, está com o Jornal da Manhã, entrevista na Antena Nacional, que vai ficar ali com 8 horas na 15 minutos, ninguém vai ficar com o Kuma Minongonoko, e o Hambana Amban, que vai ficar ali com 9 horas, em Caruama Rungo, e tiva, está uma família, e as fundas com o Maputo, que vai ficar ali com 10 horas, em Caruama Rungo, entrevista na Antena Nacional, e 10 horas na 5 minutos, e com o Avunanga, 11 horas, estava o Jornal Maputo, e 11h15, em Banicelava Nangaku, a Fica Liga, 12 horas, em Cariwa, em Chocomaca, tem a Tavumba, a Jornal da Tarde. Engana que também tem, logo 12h30, e com a Jornal da Tarde.

23 horas na 21 minutos, logo suco 20 horas. Rita Emachiano Cova, retriçando na antena nacional, que fica ali com 21 horas, em Caruama, Rongo e F5. E 21 horas na 5 minutos, Tangena Caixa, Tico, Xadzongen, que fica ali com 23 horas na 30 minutos, em Caruá, o último jornal, retriçando na antena nacional, que fica ali com meia-noite. Carlos, eu quero que você me tire a emissora provincial de Maputo. Lá, a tua matéria é a Rina, Cacico Lamunzuco, Movulo 14 Canzati, 2026.

Se o Coricela, me entrei aí na lei, teque, e 20 horas de curva relíquia, 23 horas na 41 minutos.

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0: Na semana passada, com recorde dos votos, a cantora moçambicana natural da Beira, com passagem pela Alemanha e residente na Suíça, chegou à primeiríssima posição, garantindo um lugar na finalíssima. Nilza e o sucesso Salada Moçambicana chegaram ao topo da montanha na última semana. Ela conseguiu escalar com a enorme ajuda dos fãs por intermédio do voto. E fica atento, estimado ouvinte, a este percurso da Nilza. Entrou para a lista das canções concorrentes. Na mesma semana, entrou para as 10 mais e conseguiu, no mesmo período, chegar à primeira posição com o maior número de votos registado nesta edição do Ngoma. Nilza arrecadou mais de 5 mil votos. Isso definitivamente contribuiu para que o ídolo tenha a possibilidade de levar uma viatura 0 km.
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Aqui está a canção que se intitula Salada Moçambicana. Primeira posição na semana passada com mais de 5 mil votos. Salada Moçambicana, canção concorrente número 46. É da autoria de Nilza, que já tem um lugar garantido na finalíssima de Ngoma, onde esperamos vê-la subir ao palco. Sabemos que a sua performance em palco caracteriza-se por uma forte energia e capacidade de envolvimento do público, combinando momentos intimistas com explosões rítmicas e que convidam a dança. Atualmente, Nilza encontra-se em processo de promoção do seu mais recente trabalho e em preparação de um novo álbum, mantendo-se ativa e fiel ao seu propósito artístico, que é criar música que não apenas entretém, mas que também comunica, representa e conecta culturas.

com a música cheia. A banda Nhasha também liderou a tabela classificativa no Ngoma 2026. Foi a segunda canção a chegar ao topo e, por consequência, garantir a sua presença na finalíssima. No seu processo de internacionalização, a banda Nhasha atuou em vários países como Holanda, Vietnã e Japão. A primeira posição na tabela classificativa do Ngoma 2026 foi inaugurada por Ivete, por intermédio do seu tema Hip Hop Xingombela, tendo conseguido na altura mais de 4 mil

0: Amigo ouvinte, acabamos de ouvir as três primeiras canções apuradas para a finalíssima Dungoma 2026. Hip Hop Xingombela da Ivete, Cheias da Banda Nhacha e Salada Moçambicana da Nilza. Apurar as canções dos seus artistas favoritos para a finalíssima só é possível de uma forma, através do voto. Juntos, os votos da Ivete, da Banda Nhacha e da Nilza aproximam-se dos 10 mil, o que mostra que é preciso votar e votar muito no seu artista favorito. Só assim ele poderá alcançar a primeira posição e ter a possibilidade de levar para casa uma viatura zero quilómetro.
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0: Então, a palavra de ordem, estimado ouvinte, é não pare de votar no seu artista favorito. De uma só vez, pode enviar a quantidade de votos que desejar. Cada voto custa apenas 10 meticais, mas pode de uma única vez colocar 5 mil meticais para o seu artista favorito. E acredite, isso não seria uma novidade nem um exagero. Os três concorrentes que já chegaram à finalíssima tiveram fãs incansáveis que colocaram mais de 5 mil meticais numa única votação para garantir que o objetivo de ver o seu artista favorito chegar à finalíssima e subir ao palco de Ngoma fosse realizado. Portanto, não poupe na votação. Continue a votar sem cansar.
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0: Até aqui, estimado ouvinte, já são conhecidas 56 das 60 canções apuradas para o Ngoma 2026. O júri já fez a sua parte, disse sim a estas 56 grandes obras. Agora a decisão mais importante está nas suas mãos, nas mãos dos fãs. Prepare-se, estimado ouvinte, vamos recordar agora quem são os 56 artistas que dependem do seu voto.
1: Canção concorrente número 1.

0: 56 canções concorrentes aos prémios do Ngoma 2026, que inclui uma viatura novinha.
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0: Há novas entradas nesta semana.
1: Canção concorrente número 57.
0: Chama-se José Leonildo Malate ou simplesmente José Malate. Entra para o Ngoma 2026 com o tema Nkata e leva a faixa número 57.

0: A sua paixão pela música despertou no seu primeiro grande palco, a igreja. Foi lá que deu a voz a diversos grupos corais, com destaque para o Genesis Voice. Mais tarde, elevou o seu talento para outro patamar ao integrar o prestigiado projeto Chiquitze, onde brilhou e aprimorou a sua técnica como tenor na classe de canto entre 2015 e 2022. Chama-se José Malate e entra para o Ngoma 2026 com o tema Nkata e leva a faixa número 57.
1: 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Número 58.
0: Diodato Siqueira é seguramente uma estrela incontornável da nossa música e um verdadeiro embaixador da nossa bandeira noutras geografias. Agora ele regressa em peso a um goma com o tema Chicumbelo, assumindo a faixa número 58.

0: Canção concorrente número 58, Chico Belo, é da autoria de Dildade Sequir e já está à espera do seu voto em www.ngomamoçambique.co.mz.
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0: Senhoras e senhores, preparem os corações porque chegou o momento de conhecermos as 10 canções mais votadas da semana. Mas antes de revelar quem está no topo, deixe-me recordar um detalhe crucial. A música que fica em primeiro lugar carimba automaticamente o passaporte para uma das 12 vagas da nossa grande finalíssima. Não há atalhos. A única porta de entrada é o vosso voto. Para terem uma ideia do poder dos fãs, a nossa Ivete chegou ao topo com um apoio estrondoso de mais de 40 mil meticais numa única semana. Já os fãs da Nilza, moçambicana radicada na Suíça, rebentaram a escala com mais de 50 mil meticais investidos para a ver brilhar.
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0: E como sempre, estimado ouvinte, começamos com a décima posição. Décima posição nesta semana está Arnaldo Manhice com o tema Saudades, que conseguiu 45 votos. Nona posição, Blessing Sand, com o tema Ingrata, 62 votos. Oitava posição, Nilza, Salada Moçambicana, 100 votos. Sétima posição, Objana, Unga Chavinkata, 101 votos. Sexta posição, Sorria, que pertence ao Vitor, com 126 votos. Quinta posição, Rafael Bata, Direitos Iguais, 127 votos. Quarta posição, Banda Nhasha, Cheia, 148 votos.
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0: Terceira posição, Elio Beats, Para Ela, Sou Fofo, conseguiu 177 votos.
1: Terceira posição.

0: Gestácio Fernandes, Meu Casamento é o título da música, com 244 votos.
1: Segunda posição.

2020 não dá para mais. Fechem as apostas. O momento que todos esperavam já chegou. Entre muitos votos, lágrimas de alegria e um apoio popular indescritível, há um artista que fez o impossível acontecer. O primeiro lugar de hoje não é apenas uma posição. É a prova viva de que quando o público quer, faz acontecer. Com o coração ao alto e o passaporte bem guardado para a finalíssima, o vencedor incontestável desta semana é... A Mostra Sobrinho, com o tema Camsunzie.

0: aqui está a nossa primeira posição. Passaporte carimbado para a finalíssima com 2.056 votos. É o fim do nosso encontro de exaltação da nossa música. Um goma volta para a semana. Não se esqueça de votar no seu artista favorito para que consiga chegar na finalíssima. Despedem-se Ivanob Dias, Henriques Dias e Musa Gigalibo para Olga da Glória. Minha dupla, rápidas melhoras. Até para a semana. Estamos juntos. Beijinhos e abraços.
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5: Boa noite, caro ouvinte. É bem-vindo às notícias a esta hora, apresentadas por Gerson Jamice. O presidente da República, Daniel Chapo, dirige esta segunda-feira na cidade de Maputo a abertura da primeira Conferência Nacional de Segurança Alimentar e Nutricional. O evento vai decorrer sob o lema Segurança Alimentar e Nutricional, Responsabilidade Coletiva para o Desenvolvimento de Moçambique. A conferência tem como objetivo promover uma visão nacional e um quadro comum de ações estratégicas para impulsionar o acesso equitativo a alimentos seguros e nutritivos para todos, através do reforço da colaboração multissetorial e da promoção de soluções sustentáveis. Ao longo de dois dias, os participantes terão a oportunidade de partilhar experiências, refletir sobre os principais desafios da segurança alimentar e nutricional e identificar ações que contribuam para o fortalecimento das intervenções no setor da nutrição no país. A Presidente da Assembleia da República, Margarida Talapa, inicia esta segunda-feira uma visita oficial de três dias ao Zimbábue, com o objetivo de reforçar a cooperação interparlamentar entre os dois países. Um dos pontos mais altos da visita será a assinatura do primeiro acordo de cooperação entre a Assembleia da República de Moçambique e a Assembleia Nacional do Zimbábue. Pormenores da notícia com o enviado especial da Rádio Moçambique, a Harare, Daniel Oliveira.
6: A conselheira diplomática da Presidente da Assembleia da República, Paulina Abdala, explica que o acordo deverá estabelecer as bases para o aprofundamento da cooperação entre os dois órgãos legislativos, tendo em conta a convergência de interesses nos planos bilateral e multilateral.
7: Há alguns processos importantes que vão acontecer em algum desses fóruns e os titulares dos dois parlamentos poderão aprofundar nesta visita.
6: Durante a visita, Margarida Talapa deverá manter um encontro com o seu homólogo zimbabuano, Jacob Francis Mudenda, para aprofundar a cooperação entre os dois parlamentos e abordar matérias de interesse comum. Da capital Harare, para a Rádio Moçambique, Daniel Oliveira.
5: O Instituto de Patrocínio e Assistência Jurídica na Zambésia reitera o compromisso de assegurar o direito à defesa de cidadãos carenciados. O compromisso foi manifestado este domingo em Quelimane pela delegada provincial do IPAS na celebração dos 32 anos da criação da instituição. Laura de Couto afirmou que no quadro deste compromisso, o Instituto de Patrocínio e Assistência Jurídica assistiu este ano mais de 46 mil cidadãos.
8: Em 2025 e primeiro semestre do ano 2026, a nossa província prestou assistência jurídica e patrocínio judiciário a cerca de 46.020 cidadãos, abrangendo matérias de índole penal, civil, laboral, de família e outras, com o intuito de prevenir litígios e capacitar cidadãos com uma ferramenta poderosa que é o conhecimento dos seus direitos. Realizamos cerca de 582 palestras de promoção de cultura jurídica e sensibilização das comunidades oportunidades nas zonas urbanas e rurais.
5: Por outro lado, a delegada do IPAS na Zambésia, Laura de Couto, considera que o Instituto carece de técnicos qualificados e recursos financeiros para responder à expansão dos serviços na província. Residentes da Vila Municipal de Caia, em Sofala, apontam a falta de água potável e de energia em alguns bairros como fatores que retardam o desenvolvimento socioeconómico. Falando na ocasião do segundo aniversário da autarcização de Caia, os municípios defendem maior investimento na expansão das infraestruturas de abastecimento do precioso líquido e de fornecimento de corrente elétrica. O presidente do Conselho Autárquico de Caia, Satar Colimão, reconhece os desafios e garante que a idealidade vai continuar a criar condições para o bem-estar dos munícipes.
4: Para o ano de 2026, perspectivamos adquirir mais contentores de lixo, adquirir mais candeeiros de iluminação pública. As nossas ruas vão passar a estar mais iluminadas, construir um posto de saúde no povoado de Sacatuca para aproximar os serviços de saúde e facilitar o acesso aos munícipes dos cuidados de saúde primária.
5: Presidente da Vila de Caia, Satar Colimão. Na atualidade internacional, o ministro dos Negócios Estrangeiros do Irão, Abbas Araghchi, disse este domingo que o acordo com Omã não vai levar à reabertura do Estreito de Hormuz. De acordo com o governante, a condição do Irão para a reabertura do Estreito de Hormuz é que os Estados Unidos retomem o cumprimento dos seus compromissos previstos no memorando de Islamabad, assinado em junho entre Teherã e Washington. O memorando determinava o fim das hostilidades, o levantamento do bloqueio naval dos norte-americanos, a reabertura de Hormuz, o levantamento das sanções petrolíferas e a libertação de bens congelados. O tempo, a cidade de Tete poderá ser esta segunda-feira a mais quente do país, com uma temperatura máxima de 35 graus centígrados, seguida de Nampula com 32. Para Quelimane prevê-se 31 graus, Beira e Pemba 30, Lixinga 29, Maputo 28 e, por fim, Xai-Xai, Chimoio, Inhambane e Vilângulo com 27 graus centígrados de temperatura máxima. Foram as notícias a esta hora, as próximas às 2 horas.

0: Moçambique acumulou uma rica experiência, desde os períodos da luta de libertação nacional, em que a mulher teve uma participação ativa, lado a lado, desde as famosas mulheres de destacamento feminino, lado a lado com o homem, onde trabalharam demistificando os preconceitos tradicionais sobre a mulher. A este propósito, lembramos vivamente as palavras do saudoso presidente Samora Moisés Machel, que, falando da necessidade de emancipação e participação da mulher, dizia claramente o seguinte, passo a citar: a emancipação da mulher não é um ato de caridade, não resulta de uma posição humanitária ou de compaixão. A libertação da mulher é uma necessidade fundamental da revolução, uma garantia da sua continuidade, uma condição do seu triunfo. Fim da citação. São estas palavras que nos inspiram até hoje para lutarmos pelos direitos de igualdade da mulher moçambicana.
1: Presidente da República, Daniel Chapo.

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Bem-vindo ao Sons e Ritmos de Moçambique. É um prazer enorme voltar aos palcos da RTP África. Meu nome é Carlos Mponda. É Xanxalá, de Raja Lee, faz parte do álbum Niné, uma palavra que provém da língua

Arnaldo Manhense ou Miss Macamo, pelo menos é assim como tem sido apelidado ultimamente por conta do seu hit Macamo, do mesmo álbum onde foi extrair Nzitsakila. A seguir convido a conhecer as ruas da Beira por via da guitarra do virtuoso Mumi Tongo Tongo, que sabe-se integrar em vários grupos musicais das bandas de Chivave. Ele tem estado a apoiar bastante a música feita a partir do centro de Moçambique.

0: com sons e ritmos de Moçambique, sabemos passar o que também está em voga em Moçambique, como é o caso de Inatetenera, de Eizikinera e Luki, uma verdadeira febre. Depois ainda recordaste Supajé, o mesmo que Dor Profunda, de Vitó, que em tempos com Cambeso e Kikei formaram Mato Grossense.
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uma sequência de sons tropicais Maningnais e Made in Moz, desde Michel do Rosário, passando por 20 Fingers, até chegar ao novíssimo hit de Slowly. Fica mais um pouco, que introduz um sonho de Freak Sun que vale a pena ouvir com atenção, porque além de

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1: Tire os teus próximos minutos para ouvir e sentir como a veia artística de um administrador, de verdade é um administrador da província da Zambésia, se manifesta cantando Kamusunzie. Amostra Sobrinho, aqui e agora na RDP África, Sons e Ritmos de Moçambique.

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2: Boa noite, caro ouvinte. É bem-vindo às notícias a esta hora, apresentadas por Gerson Jamison. O presidente da República, Daniel Chapo, dirige esta segunda-feira na cidade de Maputo a abertura da primeira Conferência Nacional de Segurança Alimentar e Nutricional. O evento vai decorrer sob o lema Segurança Alimentar e Nutricional, Responsabilidade Coletiva para o Desenvolvimento de Moçambique. A conferência tem como objetivo promover uma visão nacional e um quadro comum de ações estratégicas para impulsionar o acesso equitativo a alimentos seguros e nutritivos para todos, através do reforço da colaboração multissetorial e da promoção de soluções sustentáveis. Ao longo de 2 dias, os participantes terão a oportunidade de partilhar experiências, refletir sobre os principais desafios da segurança alimentar e nutricional e identificar ações que contribuam para o fortalecimento das intervenções no setor da nutrição no país. A Presidente da Assembleia da República, Margarida Talapa, inicia esta segunda-feira uma visita oficial de 3 dias ao Zimbábue, com o objetivo de reforçar a cooperação interparlamentar entre os dois países. Um dos pontos mais altos da visita será a assinatura do primeiro acordo de cooperação entre a Assembleia da República de Moçambique e a Assembleia Nacional do Zimbábue. Pormenores da notícia com o enviado especial da Rádio Moçambique, a Harare, Daniel Oliveira.
3: A conselheira diplomática da Presidente da Assembleia da República, Paulina Abdala, explica que o acordo deverá estabelecer as bases para o aprofundamento da cooperação entre os dois órgãos legislativos, tendo em conta a convergência de interesses nos planos bilateral e multilateral.
4: Há alguns processos importantes que vão acontecer em algum desses fóruns e os titulares dos dois parlamentos poderão aprofundar nesta visita.
3: Durante a visita, Margarida Talapa deverá manter um encontro com seu homólogo zimbabuiano, Jacob Francis Mudenda, para aprofundar a cooperação entre os dois parlamentos e abordar matérias de interesse comum. Da capital Harare, para a Rádio Moçambique, Daniel Oliveira.
2: O Instituto de Patrocínio e Assistência Jurídica na Zambésia reitera o compromisso de assegurar o direito à defesa de cidadãos carenciados. O compromisso foi manifestado este domingo em Quelimane pela delegada provincial do IPAS na celebração dos 32 anos da criação da instituição. Laura de Couto afirmou que no quadro deste compromisso, o Instituto de Patrocínio e Assistência Jurídica assistiu este ano mais de 46 mil cidadãos.
5: Em 2025 e primeiro semestre do ano 2026, a nossa província prestou assistência jurídica e patrocínio judiciário a cerca de 46.020 cidadãos, abrangendo matérias de índole penal, civil, laboral, de família e outras, com o intuito de prevenir litígios e capacitar cidadãos com uma ferramenta poderosa que é o conhecimento dos seus direitos. Realizamos cerca de 582 palestras de promoção de cultura jurídica e sensibilização das comunidades nas zonas urbanas e rurais.
2: Por outro lado, a delegada do IPAS na Zambésia, Laura de Couto, considera que o Instituto carece de técnicos qualificados e recursos financeiros para responder à expansão dos serviços na província. Residentes da Vila Municipal de Caia, em Sofala, apontam a falta de água potável e de energia em alguns bairros como fatores que retardam o desenvolvimento socioeconómico. Falando na ocasião do 2º aniversário da autarcização de Caia, os municípios defendem maior investimento na expansão das infraestruturas de abastecimento do precioso.